0: 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Connected.
1: 0 horas. 55 minutos. Temperatura. 21 grados.